0: Itapema 10 e 4.
1: Olá, uma ótima noite para você. Estamos entrando no ar com o Lounge Itapema. Entre os destaques desta noite, Nothing Else Exists, o novo trabalho do grupo britânico de música eletrônica Kinobi. E ainda, Darkside, Crack and Smack, Chet Faker e muito mais. Aumente o som e entre no clima.

0: Itapema 11:05.
1: Estamos de volta com o Lounge Itapema. Entre os destaques deste bloco, Nothing Else Exists, o novo trabalho do grupo britânico de música eletrônica Kinobi. E ainda, Mary Bull State, Black Coffee, Elderbrook e muito mais.
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Você veio até aqui com o Lounge Itapema. 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Uma ótima madrugada para você, ao som da Itapema FM.

Itapema, meia-noite, 4. 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

Itapema 3 e 1. 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

Itapema 5 e 2. 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

Itapema 5h23. 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
1: Itapema 17 para as 6.

0: Itapema, 6 horas.
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Itapema, 29 para as 7. 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

0: Itapema, 7 horas.
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Itapema, 27 para as 8. 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

0: Itapema 83.
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0: Itapema, 9 horas.
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0: Itapema, 18 para as 10. 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
1: A mostra Super Games, no Continent Shopping, reúne consoles originais desde a década de 1970 até os modelos mais modernos disponíveis no mercado. O público poderá jogar em videogames clássicos, como Atari, e também experimentar plataformas atuais, como o PlayStation 5, em uma experiência que resgata memórias afetivas e apresenta novas tecnologias. 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

0: Itapema, 10 horas.
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Itapema, 25 para as 11. 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

0: Itapema 11 e 1.
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Itapema 26 para o meio-dia. 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

0: Itapema, 18 para o meio-dia. 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

0: Itapema, um pro meio-dia.
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0: Itapema, meio-dia e 17.
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Itapema 20 para 1. 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
1: Chegando aqui na Itapema FM, o nosso do outro lado do mar. Sou Edu Santos e fico por aqui todos os domingos, diretamente de Lisboa, fazendo essa playlist, né, que, como diz o conceito da rádio, o mundo toca aqui, né, músicas do Brasil e de todos os cantos deste planeta, nesta rádio que hoje, né, na minha humilde opinião, é uma das grandes rádios do Brasil, né. A campanha que foi lançada essa semana do Mundo Toca Aqui tá linda. Quem ainda não assistiu, assiste, procura lá no Instagram da rádio, que tá um filme bonito, né, tá tudo muito legal. Então é isso aí, o Mundo Toca Aqui. E no Do Outro Lado do Mar, a gente abre hoje, Dia das Mães, então super abraço a todas as mães que nos escutam por aqui. A gente começa ouvindo uma música que até tem a ver, né, com o Dia das Mães, chama Velha Infância, Tribalistas.

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1: Portugal The Man foi o que a gente ouviu para fechar o nosso Do Outro Lado do Mar, diretamente aqui de Portugal. Sou Edu Santos e todos os domingos estou aqui durante uma hora, né, na Itapema FM, fazendo essa playlist, ficando um pouco com vocês. Obrigado pela audiência de todos, né? Essa semana a Itapema lançou a campanha, né, O Mundo Toca Aqui. Tá lindo o filme, tá muito bonito, e essa rádio tá cada vez mais legal graças aí a essa audiência, né, que temos por aqui, que também permite que a rádio, né, explore sonoridades de todos os cantos do mundo. Então, muito orgulho de ter esse programa por aqui. Um abraço aí a toda a equipe da rádio, por aí sua turma, e um abraço aos ouvintes e às mães sempre ligadas aqui no nosso Do Outro Lado do Mar. Falou? Até domingo que vem. Tchau, tchau.
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5: Em 2026, os tons neutros continuam em alta, mas agora mais quentes e naturais. Tons de areia, terracota, argila e verde-oliva, cores que compõem a paisagem brasileira, estão em alta. Elas aquecem o ambiente sem pesar e combinam facilmente com madeira, palha e tecidos leves. O resultado é elegante, atemporal e acolhedor ao mesmo tempo. Não cansa o olhar e não sai de moda rápido. A cor certa não precisa chamar atenção. Ela envolve, abraça, faz a gente se sentir em casa assim que atravessa a porta. Como um fim de tarde dourado espalhado pelas paredes. Quer mais dicas como essa? Acesse nsctotal.com.br/morarbem.
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0: Itapema 1 para as 3.
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Itapema 26 para as 4. 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

0: Itapema 20 para as 4. 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
1: Ney Mato Grosso volta à Grande Florianópolis com o espetáculo Bloco na Rua, na Arena Opus, em São José, no dia 3 de junho, às 21 horas. Anota essa data aí. Abrangendo clássicos da própria carreira e de canções de outros artistas que marcaram sua trajetória. 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

Itapema 4:30. 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

Itapema 24 para as 6. 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

0: Itapema 17 para as 6. 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
1: O espetáculo De Avaniar, 50 anos, só sucessos, percorrerá estádios e arenas de várias regiões do país com os maiores sucessos de todas as fases da discografia do cantor alagoano, passando por Santa Catarina. Djavan fará seu show na Arena Opus, no dia 29 de agosto, com ingressos disponíveis online no site Ticketmaster. 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

0: Itapema 7:02.
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Itapema 26 para as 8. 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